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0: Valeu!
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0: seguinte, a nossa faixa parará, vai ser repetida, está disponível pela Deus Calfrido. A galera estava pedindo bastante, já faz quase 2 anos que a gente fez, começou a fazer a música.
1: Olha isso, foi direto.

0: 11:35.
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A gente passa muitas vezes na vida. A gente seria capaz de tudo para não deixar nossa família morrer de fome, mas a gente esquece de alimentar a alma dela muitas vezes, que é o reconhecimento.

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0: 51.
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0: aí a seleção de arrastapés do Roninho para vocês. Muito obrigado a todo mundo que está curtindo meu canal. Para você que
1: a sua obrigação é abrir o programa, falou? Muito obrigado. E quando for às 7 horas, tem a Santa Missa em seu lar. E depois das 8h10, mais ou menos 8h05, 8h10, que termina a Santa Missa, nós vamos até às 10 da manhã. E vamos abrir a nossa, o nosso programa. Vamos deixar de conversa fiada, né? Porque vem aí, é o Luxo, um já faleceu, mas o outro ainda está aí. E vem aí Chico Rei e Paraná, com essa linda música. Quem será seu outro amor? Segura que amor é bom, hein?

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1: Muito bem, essa próxima música eu quero oferecer ela para Madalena, esposo, para o Januário, lá em São Paulo. Isso também eu quero oferecer ela para Cici e o Jaci, aqui, município de Tocantins, né? Ele mora lá na cabeceira da Pedra Branca. Lá pertinho da casa deles tem uma pedra muito grande mesmo, e ela é branca. Então, lá que está o registro da Pedra Branca, né? Então, Cici e Jaci. Saudade, muita saudade de vocês, falou? Vou lá qualquer dia, qualquer hora dessa, falou? Se Deus quiser mesmo. Então vamos ouvir então, Lourenço e Lorisvaldo cantando Velha Porteira.

Muito bem, muito bem. Abrindo o nosso programa, essas vozes de cristal, Lourenço e Lorisval cantando Velha Porteira.

Muito bem, agora são, vamos ver o horário, a hora certa. São 5h24 aqui nos estúdios da nossa Rádio Alcance FM. Essa bela música que vem aí é com trio Parada Dura. Telefone mudo. Oferecer, né? Pra alguém. Igual ontem eu estive com ele, já de tardinha. Olha, Léo, amanhã eu tô te ouvindo, Deus do primeiro, da primeira música. É o meu amigo Antônio de Ouro. Alô, Antônio, tá ouvindo aí? Vai uma linda música pra você agora, falou? Muito bonita mesmo. E também pro Zezé dos Ferreira e também pro Zé Rubens. Já tá tirando leitinho lá, né? Ele, o Saulinho, o xará do meu filho, né? E também eu quero mandar essa música aí pra Cici e o Jaci, lá na cabeceira da Pedra Branca. É o trio Parada Dura, é quem vai cantar. Telefone mudo, segura que a bola é boa.

Muito! Bem, agora são 5h32, 5 horas e mais 32 minutos. Um anúncio aqui, ele é meio, já tem bastante dias, mas eu adoro ler a letra desse cidadão, né? A letra do Marangon. Ei, Marangon, essa letra daqui. É a mesma coisa a gente estar conversando com outra pessoa. Para mim que sou, não é total, mas é quase analfabeto, né? Quase analfabeto, olha que beleza de letra para a gente ler. Como é que todo mundo não escreve assim? Eu faço esforço de escrever assim, assim também, o pouco que eu sei. Então, presta atenção. Foi perdido um molho de chave com um canivete acompanhando também, né? E uma chave de carro no trajeto de T.O., né, Tocantins, até a estação, na estação de trem lá de Ubanãozinho, essa antiga estação aqui de Tocantins. Quem encontrou ou encontrar, favor entregar na no Elson Cardoso, deve ser amigo dele, né, ou às vezes até ele mesmo, né, ou ligar para o telefone 9805-0908, que será bem gratificado. 11/8/2000

Muito bem. Na sequência vem aí quando a chuva passar. Oh, mas tem tanto tempo que não chove. Vamos ver. Quando a chuva passar.

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1: 5h42.
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Muito bem. Uma carteirinha aqui. Ela não está com muito documento, não, mas tem documento. Eu sou ruim qualquer tanto para ler. Mas aqui, ó. Juarez Crispim de Mendonça. Por fora aqui da capa dos documentos, na bolsinha, está escrito Rio Novo. Despachante de Rio Novo que ele liberou aí esse documento. Né? Tá número de telefone, deve ser lá do despachante, né? Rio Novo. Então, está disponível aqui para entregar para esse chegar aqui com comprovante que é dele mesmo, né? Porque o documento está aqui. Juarez Crispim de Mendonça. Achei esse aqui em cima da mesa aqui, tô lendo aqui, né? Você está ouvindo? Ou tem alguém ouvindo? Fala como é que o documento dele está aqui, falou? Vamos ouvir. Ainda ontem, chorei de saudade. Agora são 5h47. Daqui a 13 minutos vai ser 6 horas. E aí o que vai acontecer? A corrente da fé com Maria passa na frente. Exatamente depois do apoio cultural das 6. Falou? Combinado?

Muito bem, na sequência volta eles mesmo, João Mineiro e Marciano, para cantar para todos os ouvintes da Rádio Alcance FM O Milagre de um Ladrão. João Mineiro e Marciano é quem vai cantar. Vamos ouvir? Segura aí, cavalo boa!

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2: 5:55.
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3: Muito bem. E essa música vem aí, eu vou fechar pro meu amigo, parceiro, companheiro, gosto dele com a questão, é o Vavá, né? Onde nós almoçamos juntos. O César levou nós para almoçar no restaurante, comer uma carne assada, né? Então, e ele, e a esposa dele está viajando, e falou, minha filha está lá em casa sozinha. O César falou, não, leva ela também. Foi lá, mas o César trouxe ela. Então, achei muito importante, uma moça muito boa aparência, né? A gente vê que é pessoa ativa, não é bobo igual a gente, não, né? Ativa. Aí ela falou, ô, São Nicolau, só trabalhar na rádio, então eu falei, eu fico lá os domingos. É, não tem o que fazer mesmo, né? Aí ela falou assim, eu estive lá, eu sou doido para trabalhar em rádio, mas em Deus que eu vi que era botãozada. E eu desanimei. Falei, minha filha, não pensa nisso, não. Ela falou assim, eu tenho estudozinho, eu não tenho estudo nenhum, eu fico, pô, meu, que sou trabalhar. Ela falou, trabalho na maior dificuldade do mundo, né? A gente chega aqui, os aparelhos já não estão igual a gente esperava, mas ela falou assim, não, eu sou, gosto demais, mas é muito complicado. Isso aqui, gente, é super complicado para a pessoa trabalhar, né? E dá não para atrapalhar as coisas também, né? Atrapalha, às vezes demora arrumar, e é muito difícil. Vamos ouvir então a música do Vavá, é o Inquilino de Deus. Vamos ver se vai sair.
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18: Maior shopping de carros de toda a região. O ano era 2006. O local, a Avenida São José de Salgado. Uma via em Juiz de Fora ainda pouco explorada. A ideia? Reunir diversos revendedores de automóveis em um só lugar. A inspiração? Grandes cidades como Rio e São Paulo.
19: Agora vamos para oração de fé. Maria passa na frente.
20: Abrindo portas e portões, abrindo casas e corações. A mãe indo

São Maria passa na frente e resolve aquilo que somos incapazes de resolver. Mãe, cuida de tudo que não está ao nosso alcance. Tu tens poderes para isso. Vai, mãe, vai acalmando, serenando e amansando os corações. Vai terminando com as dificuldades, tristezas e tentações. Vai tirando teus filhos das perdições. Maria,

Maria, tu és a mãe e também a porteira. Vai abrindo o coração das pessoas e as portas nos caminhos. Maria, eu te peço, passa na frente e vai conduzindo, levando, ajudando e curando os filhos que precisam de ti. Ninguém pode dizer que foi decepcionado por ti, depois de ter te chamado ou invocado. Só tu, com o poder de teu filho, podes resolver as coisas difíceis e impossíveis. Amém. Pai nosso que estás nos céus, santificado seja o vosso nome. Venha a nós o vosso reino. Seja feita a vossa vontade, assim na terra como no céu. O pão nosso de cada dia nos dai hoje. Perdoai-nos as nossas ofensas, assim como nós perdoamos a quem nos tem ofendido. E não nos deixeis cair em tentação, mas livrai-nos do mal. Amém. Ave Maria, cheia de graça, o Senhor é convosco. Bendita sois vós entre as mulheres, e bendito é o fruto do vosso ventre, Jesus. Santa Maria, Mãe de Deus, rogai por nós, pecadores, agora e na hora da nossa morte. Amém. Ave Maria, cheia de graça, o Senhor é convosco. Bendita sois vós entre as mulheres, e bendito é o fruto do vosso ventre, Jesus. Santa Maria, Mãe de Deus, rogai por nós, pecadores, agora e na hora da nossa morte. Amém. Ave Maria, cheia de graça, o Senhor é convosco. Bendita sois vós entre as mulheres, e bendito é o fruto do vosso ventre, Jesus. Santa Maria, Mãe de Deus, rogai por nós, pecadores, agora e na hora da nossa morte. Amém. Glória ao Pai, ao Filho e ao Espírito Santo, como era no princípio, agora e sempre. Amém.

Muito bem. E agora, Padre Zezinho, onde está o senhor? Padre Zezinho, ele é nada. Ah, tá aqui, ó. Vamos abençoar todas as famílias do Brasil inteiro, inclusive a nossa aqui, da nossa cidade, né? Vamos lá, Padre Zezinho!

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1: Muito bem. Dando sequência ao nosso programa, agora eu vou tocar a música certa que saiu, a outra que eu não queria, né? Então, essa música ela fez ela pro Vavá, meu colega de trabalho, lá na loja do Celso. É Soldadinho de Deus, eu botei Menino de Deus. Então, vamos ouvir.

Muito bem, vamos ver aqui o zap. O zap aqui tem, aqui, por exemplo, o Arceu, lá de Volta Redonda, passou assim: bom dia, Nicolau. Falou, Arceu, muito obrigado de lembrar da gente. Bom dia, Nicolau. Mando abraço e muita lembrança para a Maria do Célio Marangó. Viu, Maria? O Arceu, lá de Volta Redonda, mandou lembrança para você e um abraço para você. Falou? Arceu, lá de Volta Redonda. Ele foi daqui de Tocantins e mudou para Volta Redonda, né? Então, mandou muita lembrança para você e um abraço para você. Viu, Maria do Célio Marangó? Vamos ver isso aqui, o que que falou? Bom dia, senhor. Senhor, quem dera for senhor, gente. Senhor é só um, gente. É só nosso Deus, graças a Deus, né? Bom dia, Nicolau. Quem é esse, hein? É o bom dia, Nicolau. Nicolau. Ah, é a Madalena, a dona Madalena. Falou, Madalena. Foi só bom dia, foi, né? Bom dia, senhor Nicolau. Madalena. Falou, Madalena. Muito obrigado. Falou? Vamos ver esse outro aqui. Ih, tem muito aqui abaixo, ó. Vamos ver esse. Não, foto. Foto. Foto escrita assim, 565 mil visualização, 41 mil ligação. E que é isso? Muito bem, muito bem, muito bem. Meio complicado para ler, mas vai lá. Eu não sei ler direito. Vamos ver aqui o que ele falou. Boa tarde. Não, você está atrapalhada. Estou ouvindo esse programa maravilhoso. Muito bem, muito obrigado. Falou? Não deixou nome, mas está tudo bem. Deixa eu vir aqui. Tá bom, muito miúdo a letra. Muito miudinho, não leram. O que está maior é assim, que é Jesus e vai para aí abaixo, uma letra muito miúda. Não dá para ler. Além de eu ler mal, enxergo mal também. Outro também aqui. Ó. Feliz sábado, deve ser pro Boniek Bauer, né? Isso, Boniek Bauer que ganhou esse feliz sábado.

0: 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Que eu sou cachaceiro, cachaceiro, sou consumidor, que é bom também, né? Toca pra mim, pra mulher, pra você, pra sua flor, eu, pro Gesso, pro Cocate, pro Eduardo, pro Alceu, pro Pajé, pro Romildão.
1: Muito bem, muito
0: bom.
1: Bem,
0: dia
1: muito
0: pra bem. Nós, Chechel. Um ótimo.
1: É pro Chechel que ele tá passando. Falou, Zé do Ferreira. Muito obrigado, meu filho.

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2: 6h30,
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8: Não. Deixa eu ver um outro zap aqui. O Zezé pediu minha parte, eu quero em pinga. Vou mandar para você agora, viu, Zezé Ferreira? Vamos ver se aqui o que ele falou. Esse é o Roberto Martins. Vamos ver o que falou.
9: Bom dia, Nicolau. Aqui é o Roberto da Grama. Você disse que ia falar meu nome, não? Falou. Xaxéu é muito bom. Molodinho aqui. Você tem que dar umas aulas para você ainda. Valeu.
8: Alô, obrigado. Vamos ver esse outro aqui.

0: João Cachorrinho, que é isto? Falou nada. Agora, e as aqui de cima? Vamos ver isso aqui? Vamos ver o que as aqui falou?
1: Fala, Lalau, bom dia, bom dia, bom dia. Nós por cá, hein? Chegando no Curitiba. Agora deu um sinalzinho aqui para nós pegar seu programa. Beleza, beleza? Como é que tá a saúde? Um abraço a todos aí. Nós estamos em busca do Santa Catarina, precisamente Itajaí. Se Deus quiser, corar por lá pela tarde. Falou, menino. Um abraço, Zezé, Zé Rubens, Fabiá, o Gerson. Olha o Xexão também, né? Tá bom também. Tudo de bom.
0: Manhã, maior Xexão daqui é do... Manhã.

0: danado, e deu um redemoinho, tirou uns 3 ou 4 madeirinhas da carroceria, e aquilo saiu rodando no ar. Saiu rodando no ar, rapaz, para trás, falei, nossa senhora, se batendo no parabéns de algum carro pequeno, ou mesmo de caminhão, vai quebrar. Deus redou, rapaz, que todos caíram no asfalto, fora de carro, fora de pedestre. Falei, oh, graças a Deus. Aí em Curitiba, rapaz, eu não dou sorte aqui não, pedi, falei, não, e vida te mandou para lá, vamos. Lá é muito frio, isso e aquilo. Não falei nada daquilo aqui não, né? É bobagem, né? Pra quê? E eu era culpado, né? Porque eu era pra ter encostado no caminhão, não ligar pra nada de chuva, não. E envelopar aquilo, né? Não, fui andar com aquilo solto na carroceria, rapaz. É isso aí, Eduardo. Isso é as histórias, né? Mas não é mentira, não. É verdade.
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0: Muito bem, e agora eu vou atender o pedido do Zezé do Ferreira. A minha parte, assim dizer, né? A minha parte eu quero em pinga. Segura que a mão é boa.

0: Muito bem, aí foi o pedido especial, de, então, do Zezé dos Ferreira.
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Bom dia, Jexel. Beleza, beleza. Sextou, né? E nós já levantamos voo, hein? Partimos pra Belo Horizonte hoje, essa noite, com a carguinha do Laticínio Porto Alegre. Daqui já vamos estivar pra mais longe um bocadinho, né? Essa viagem só foi pra esquentar as turbinas, aquecer os pneus. E vamos que vamos. Agora eu não sei quando, né? Voltar em casa, né? Valeu, menino. Eu tava lá na roça, mas rapaz, essa tá, deu banete aí, tá ruim essa internet um tanto, falhando um tanto, rapaz. Ficar mais sem ouvir o programa do que ouvindo. Tá ruim demais. Tiraram a internet que tava lá, que era do Jove, botou o banete, mas tá ruim demais. Falou, um abraço, tudo de bom. Passei buzinando ontem pro galo do Zezé sair da pista lá. Ele deve ter escutado lá, pai. O galo dele tá lá catando cupim na beira do asfalto. Bom dia, Chechel, sabadão, hein? Não, você é uma filial. É, bom. Cá, já disse, Santa Catarina. Vamos que vamos, hein? Um abraço a todos aí, um bom final de semana. Fala, Lalau, bom dia, bom dia, bom dia. Nós por cá, hein? Chegando no Curitiba. Agora deu um sinalzinho aqui para nós pegar seu programa. Beleza, beleza? Como é que tá a saúde? Um abraço a todos aí. Nós estamos em busca do Santa Catarina, precisamente Itajaí. Se Deus quiser, corar por lá pela tarde. Falou, menino. Um abraço, Zezé, Zé Rubens, Fabiá, o Gerson. Olha o Xexão também, né? Tá bom também. Tudo de bom!

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9: 6h56.
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Vocação à vida consagrada, religiosos e religiosas, consagrados e consagradas seculares. Louvado seja nosso Senhor Jesus Cristo. Na alegria de celebrar, cantemos.

0: Amém.
1: O Deus da esperança que nos cumula de toda alegria e paz em nossa fé, pela ação do Espírito Santo, esteja convosco.
0: Bendito seja Deus que nos reuniu no amor de Cristo.
1: Bom dia.
0: Bom dia.
1: O nosso bom dia também todo especial aos ouvintes da Rádio Alcance FM. Hoje nós celebramos uma solenidade, isto é, uma grande festa em honra a Maria Santíssima, aquela que foi assunta, isto é, elevada ao céu por Deus. Ela é uma referência muito especial para nós, cristãos católicos, e para a humanidade inteira. Louvemos a Deus pelo presente que Ele nos deu, Maria Santíssima. Por esse motivo, ontem nós estávamos reunidos em Romaria, na casa da nossa querida mãezinha, Nossa Senhora Aparecida, lá no santuário. Estávamos em torno de 60 ônibus, 24 padres, juntamente com o nosso bispo, todos os seminaristas e aproximadamente 3 mil pessoas. Então, de lá, nós rezamos por vocês, sei que vocês também rezaram por nós. Agradecemos o responsável pela Romaria, que foi o Leandro, nosso sacristão, coordenador da Pastoral do Dízimo. Leandro, muito obrigado pelo carinho, pelo cuidado com os nossos romeiros. Vamos baixar a nossa cabeça um pouquinho, examinando a nossa consciência, suplicando a misericórdia de Deus, pelas vezes que não fomos discípulos e discípulas parecidos com Maria Santíssima, a primeira discípula de nosso Senhor Jesus Cristo. Cantemos.

0: Leitura do livro do Apocalipse de São João. Abriu-se o templo de Deus que está no céu, e apareceu no templo a Arca da Aliança. Então apareceu no céu um grande sinal: uma mulher vestida de sol, tendo a lua debaixo dos pés, e sobre a cabeça uma coroa de 12 estrelas. Então apareceu outro sinal no céu: um grande dragão, cor de fogo. Tinha 7 cabeças e 10 chifres, e sobre as cabeças 7 coroas. Com a cauda, varria a terça parte das estrelas do céu, atirando-as sobre a terra. O dragão parou diante da mulher, que estava para dar à luz, pronto para devorar o seu filho logo que nascesse. E ela deu à luz a um filho homem, que veio para governar todas as nações com cetro de ferro. Mas o filho foi levado para junto de Deus e do seu trono. A mulher fugiu para o deserto, onde Deus lhe tinha preparado um lugar. Ouvi então uma voz forte no céu proclamando: agora realizou-se a salvação, a força e a realeza do nosso Deus, e o poder do seu Cristo. Palavra do Senhor.
1: Graças a Deus.

0: Leitura da primeira carta de São Paulo aos Coríntios. Irmãos, Cristo ressuscitou dos mortos, como primícias dos que morreram. Com efeito, por um homem veio a morte, e é também por um homem que vem a ressurreição dos mortos. Como em Adão todos morrem, assim também em Cristo todos reviverão. Porém, cada qual segundo uma ordem determinada. Em primeiro lugar, Cristo como primícias. Depois, os que pertencem a Cristo, por ocasião da sua vinda. A seguir será o fim, quando ele entregar a realeza a Deus Pai, depois de destruir todo principado e todo poder e força. Pois é preciso que ele reine, até que todos os seus inimigos estejam debaixo de seus pés. O último inimigo a ser destruído é a morte. Com efeito, Deus pôs tudo debaixo de seus pés. Palavra do Senhor.
1: Graças a Deus.

Naqueles dias, Maria partiu para a região montanhosa, dirigindo-se apressadamente a uma cidade da Judéia. Entrou na casa de Zacarias e cumprimentou Isabel. Quando Isabel ouviu a saudação de Maria, a criança pulou no seu ventre e Isabel ficou cheia do Espírito Santo. Com um grande grito exclamou: Bendita és tu entre as mulheres, e bendito é o fruto do teu ventre. Como posso merecer que a mãe do meu Senhor me venha visitar? Logo que a tua saudação chegou aos meus ouvidos, a criança pulou de alegria no meu ventre.

sempre. Bem-aventurada aquela que acreditou, porque será cumprido o que o Senhor lhe prometeu. Então Maria disse: a minha alma engrandece o Senhor, e o meu espírito se alegra em Deus, meu Salvador, porque olhou para a humildade de sua serva. Doravante, todas as gerações me chamarão bem-aventurada, porque o Todo-Poderoso fez grandes coisas em meu favor.

lembrando-se de sua misericórdia, conforme prometera aos nossos pais, em favor de Abraão e de sua descendência para sempre. Maria ficou 3 meses com Isabel, depois voltou.

ordenados, são padres ou não, são freiras, são irmãos que não têm o sacramento da ordem. Então podem ser tanto ordenados como não ordenados.

Depois de acolher a mensagem, ela quer que outros também recebam o carinho, o cuidado e a ternura de Deus. No trecho de hoje, ela coloca-se a caminho para servir a sua prima Isabel, que seria a mãe de João Batista, o precursor de nosso Senhor Jesus Cristo.

carne. Maria, ela é tão importante, tão especial para Deus. E quando a gente fala de Deus, a gente fala da Trindade Santa. E a gente ressalta a segunda pessoa da Trindade, o seu Filho na carne, nosso Senhor Jesus Cristo, que ela retorna para...

fiéis ao ensinamento do Senhor, se empenhem com a oração e a caridade fraterna no restabelecimento da plena comunhão eclesial, colaborando para

serviço. Por eles nós vos oferecemos e também eles vos oferecem este sacrifício de louvor por si e por todos os seus, e elevam a voz as suas preces, Deus eterno, vivo e verdadeiro, para alcançar o perdão de suas faltas, a segurança em suas vidas e a salvação.

comunhão com toda a igreja, celebramos o glorioso dia em que o Senhor Jesus venceu a morte e nos tornou participantes de sua vida imortal. Veneramos em primeiro lugar a memória da Mãe de nosso Deus e Senhor Jesus Cristo, a gloriosa sempre

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5: 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Eu sou o Alisson Júnior e a partir de agora começa as 20 mais da semana.
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8: Olá, tudo bem com você? Eu sou o César Pinte. A partir de agora, né, começando mais a edição aí das 20 mais da semana. As músicas mais tocadas, mais executadas, você vai conferir com a gente a partir de agora, nessa sintonia. Obrigado aí você pelo rádio, pela internet, que tá conferindo com a gente. As 20 mais da semana, tá começando.
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8: Fred Fabrício, Hugo e Guilherme.

0: som de Bruno Magalhães e Bruno Martini, Fica Lá em Casa com ela. Também tivemos aí Henrique e Juliano, Devia Ser Proibida, 19ª, Rock com See You There. Também tivemos aí a 20ª colocada, abrindo o programa de hoje, aqui na Existe Mais da Semana, Fred Fabrício, o Guilherme, Guarda Roupa. A gente já dá um tempinho, voltamos já.
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19: 34.
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10: Muito bem, senhoras e senhores, e por aqui segue as 20 músicas mais tocadas durante toda a semana. Aqui na nossa programação, a gente agradece o carinho da sua audiência pelo rádio, pela internet, que você esteja bem e curtindo muita música boa com a gente por aqui.
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10: Ana Castela.

0: 13ª colocada, Gustavo Lima, Luiz Fonsim, Vagabundo. Também tivemos a 14ª, Ivete Sangalo, Energia Gostosa. 15ª, Lady Gaga, com o Zombie Boy. E a 16ª, Ana Castela, com Tô Voltando. Daqui a pouquinho estamos de volta nas 20 mais da semana.
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2: 10h47.

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16: É você conectando com a gente, é você conectando com o sucesso. Toda semana a gente por aqui, nesse mesmo horário, nessa mesma sintonia, nessa mesma emissora, trazendo para você as músicas mais tocadas, mais executadas e agradecendo sempre a sua companhia.
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16: Chris Brown.

0: nona posição, Henrique Juliano, nas 20 mais novo, eu décima, Isa JT, eu e você, décima primeira, Ferrugem, arrependidaço, e a décima segunda, Somba Kennedy do Chris Brown, você conferiu com a gente, Angel Numbers, Tinte Wise, daqui a pouquinho, voltamos nas 20 mais da semana.
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2: 11:24.
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1: Por aqui sempre com muito carinho, muita alegria, curtindo você, a gente pelo rádio, pela internet, a gente agradece em casa, no carro, também no trabalho, sempre acompanhando a gente. Obrigado pelo seu carinho, aqui sempre muito sucesso, as 20 mais da semana.
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1: Dilcinho.

0: Quinta posição, Simone Mendes, Mesmice. Sexta, o som de Kill Bill. Também tivemos aí a sétima, Jorge Matheus, cantada boba. E a oitava, Dilcinho, O Que Eu Faço Agora. Daqui a pouquinho você vai conferir com a gente as campeãs aqui nas 20 mais. Fique ligado, voltamos já.
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2: 11h45.

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1: 11:58.
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11: Meio-dia e 2.
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16: Vai dar um metal ao homem pintando por aqui nas 20 mais da semana, as campeãs dessa edição.
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16: Mike Sidos.

0: Blinding Light, bacana demais, hein? A canção de número 2 ficou com Glória Gru, nosso primeiro beijo. A terceira, Manu Batidão e Simone Mendes. Daqui para frente, a quarta, Miley Cyrus com Flowers. Ficando por aqui, o César Beach manda aquele alô super especial, aquele abraço carinhoso pra você. Prometo estar de encontro marcado na próxima edição, nesse mesmo horário, nessa mesma emissora. Um abraço e até lá.
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0: Vem aí mais um campeão de audiência. Samba e Pagode.
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0: A partir de agora, a nossa música, o ritmo brasileiro, samba.

0: gente convidou uma rapaziada que vai botar pra ferver aqui a quinta hoje. Eu chamo aqui na frente, Jama, Dum, Thiago Martins, Trio Tenura. Ah, meu velho,
1: o que aconteceu, Bruninho?
0: Ela passou com outro na minha frente, meu velho.

0: ternura. Com toda a humildade do mundo, desculpa até agradecer em nome do trio Ternura, agradecer a família Sorriso Maroto e dizer que esse DVD tá lindo, milhões de convidados maravilhosos aí também.
1: Salve, salve.
0: E que é um grande prazer pro trio Ternura estar participando dessa festa com vocês. Vocês fazem até hoje a trilha sonora das nossas vidas.
2: 15 anos, né?
0: Quem ama Sorriso Maroto, dá um grito!
2: Trio Ternura com barulho aí!
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3: Meio-dia e 35.
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0: 1h20.
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11: 7.
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18: 3h35.
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2: 4h21.

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15: 4h38.
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18: 52.
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15: 5:34. 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
3: 6 e 6.
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2: 7h55.
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